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Agape, irmão, vai rezar, vai rezar. Opa, vai, vai rezar. Agape, vai rezar. Dançava, não, na, na, na, na, na, na, na, na, na. Opa, não dançava mesmo, Agape. Me diga, Munzu, nunca vai bem pra quem dança. Agape! Pra quem dança, não!